0: 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Os empresários do comércio e serviços admitem não subir o salário mínimo para 970 euros no próximo ano, como estava previsto no acordo de concertação social. Os empresários acusam o Estado de falhar compromissos estabelecidos no entendimento e, por isso, já não se sentem obrigados a cumprir a meta em 2027. Em entrevista ao programa Conversa Capital da Antena 1 e do Jornal de Negócios, o presidente da Confederação do Comércio e Serviços de Portugal, Gustavo Paulo Duarte, defende que devem ser dadas condições às empresas para pagarem acima do salário mínimo. O acordo de rendimentos, assinado em 2024, entre Governo e parceiros sociais, exceto a CGTP, prevê aumentos graduais de 50 euros por ano no salário mínimo nacional até 2028. É uma entrevista que pode escutar na íntegra na Antena 1, depois das notícias da 1 da tarde. A PSP alerta para o aumento do número de imigrantes em situação irregular que estão a chegar de comboio e autocarro às zonas metropolitanas de Lisboa e do Porto, vindos de outras cidades europeias. No entanto, a polícia não quantifica esse aumento. Em declarações à agência Lusa, o diretor nacional adjunto da PSP e também responsável pela Unidade Nacional de Estrangeiros e Fronteiras, o superintendente-chefe João Ribeiro, admite que a situação não é propriamente nova e que aparenta estar a aumentar. É essa a percepção da polícia. São pessoas que estão em situação irregular noutros países e procuram movimentar-se dentro do espaço Schengen, mudando de país para país, o que constitui um fator de preocupação para a polícia. A PSP promete, assim, ter atenção nos próximos meses à fiscalização em locais de transporte e de presença de determinadas comunidades dessas nacionalidades, sem especificar quais. Na Suécia, as mesas de voto já abriram para as eleições legislativas que se prevêem muito renhidas. As sondagens apontam para o regresso da esquerda ou a entrada pela primeira vez da extrema-direita no governo. A votação opõe, por um lado, o bloco de centro-esquerda liderado pela social-democrata Magdalena Andersson e, por outro lado, o atual primeiro-ministro Ulf Kristersson, que espera manter-se no poder com o apoio da extrema-direita. Já prometeu, de resto, ministérios aos radicais, caso se mantenha no poder. No Chile, mais de 300 pessoas foram detidas durante as manifestações em memória das vítimas da ditadura de Pinochet, depois do 11 de setembro de 1973, no qual morreram dezenas de milhares de pessoas. Por causa do calor, há 13 distritos do país em aviso amarelo, do Instituto Português do Mar e da Atmosfera, mais 4 do que ontem. O Porto mantém-se invicto na Primeira Liga, venceu ontem Rio Maior o Casa Pia por 4-1. Hoje é a vez de Benfica e Sporting responderem aos Dragões. O Benfica em casa, às 6 da tarde, com Gil Vicente. O Sporting vai a Famalicão às 8h30 da noite, partida também com relato, tal como o Benfica-Gil Vicente, em direto na Antena 1.
1: Síntese de notícias às 8 com Miguel Soares. Passam 2 minutos das 8. Eucaristia Dominical já a seguir.
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Olá, muito bom dia, caros ouvintes da Rádio Canal Sul. Aqui estou eu, Pedro Carneiro, para mais uma emissão neste domingo 13 de setembro, aqui em direto dos estúdios da Rádio Canal Sul, onde estou eu aqui até ao meio-dia para levar até vocês o melhor da música portuguesa e música em português, claro, que também temos as comunidades lusófonas, não é? Então, um bom dia para todos e deixem estar aí ligados e na minha companhia também, a fazer-me companhia. E também um bom dia a todos os que estão do lado do Facebook, um bom dia para todos, um bom domingo. E vamos fazer mais uma emissão neste domingo. Vamos lá!

Fernando Santana e a paixão do cantor. E continuamos e damos aqui bom dia a todos que já estão ligados através do Facebook. Damos bom dia aqui à Maria Irene, ao Marcos Amorim, ao Jacinto Moura. Com um forte abraço também para vocês que estão desse lado. Um bom dia e um bom domingo. E vamos abrir a linha telefónica aqui ao 056153-3695 e onde vocês poderão ligar e fazerem aqui a vossa dedicatória em direto. 056153-3695. Vamos à música com os Sons da Terra e o tema Viajei para Portugal.

Eu sou da Terra e continuamos quando são 9 horas e 15 minutos e vamos relembrar então mais uma vez o número de telefone para vocês poderem ligar aqui ao 056153-3695. E continuamos também no Facebook e damos bom dia à Martina DS, que diz olá, bom dia e bom domingo a todos. E a Maria Brito também diz bom dia Pedro, bom domingo para vocês que estão desse lado também e um bom dia e uma boa escuta. E agora, Chico da Tina é pega larga.

0: E vamos atender o primeiro ouvinte de hoje.
1: Olá, bom dia.
2: Bom dia, Pedro.
1: Bom dia, Irene.
2: Tudo bem?
1: Tudo bem, e contigo?
2: Também estás. Estou perto de ti.
1: Estás?
2: Era para ir aí, mas já não dá.
1: Não faz mal. Está tudo bem, não está?
2: Está, estás a pôr rap?
1: Tem que ser, meu amor. Também é português. Também existe rap português.
2: Oh, pô... Está bem, está bem. Põe-me lá um bira para mim, para a Fernanda e para o Jorge.
1: Sim,
2: e
1: senhora.
2: Para todos os portugueses que me conhecem. Está bem?
1: Está bem.
2: Pronto. Okay. Bom programa.
1: Obrigado. E já vais, não é?
2: Bom domingo. É?
1: Já vais?
2: Quarta-feira.
1: Ah, está bem, está bem. Então, boas férias.
2: Obrigada. Oh, férias. Para os conformados é sempre férias.
1: Claro.
2: Tá, bom programa. Beijo.
1: Obrigado, bom dia, Irene. Obrigado, até à próxima.
2: Dia,
1: adeus.
2: Adeus, adeus.
0: E continuamos. E agora o Chico da Tenda já se foi. Mas vamos ficar aqui com a Tunisha.

Tunisha e a Zumba na Caneca. E continuamos aqui com mais música da parte do Manuel Matias, que diz: bom dia, Pedro, espero que esteja tudo bem. Excelente início de semana para vocês e ouvintes. Uma boa música à sua escolha. Grande abraço. Então aqui a parte do Manuel Blenhac. Bom dia, Manuel. Um abraço. E agora vamos ficar com o Léo e Leonardo. E o tema: Bailão, Cerveja e Mulher.

E continuamos. E o 056153-3695 está aqui à vossa disposição. Kim Barreiros e Aeroporto de Mosquito.

E continuamos com as 12. Amanhã de manhã. Amanhã de manhã com cerelas, não é? Dia de pico-boi.

Amanhã de manhã, na voz das 12. E continuamos, 11 horas e. 11 horas, 9 horas e 31 minutos. Já estou quase a chegar ao fim, estou com pressa. 9 horas e 32 minutos, agora sim. E continuamos aqui com a boa música portuguesa e em português. E o número de telefone está aqui livre, que é o 056153-3695. A gente vamos lá acordar e tomar um pequeno almoço ao som desta boa música portuguesa. E continuamos aqui com mais música e desta vez vamos ver ouvir os Vizinhos e o pôr do sol.

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1: E vamos atender mais um ouvinte. Olá, bom dia.
2: Bom dia, Pedro.
1: Bom dia, Sr. José.
2: E então, como é que vai isso?
1: Vai, olha, vai como vai andando.
2: Como vai andando?
1: Exatamente.
2: Assim.
1: Tem que ser, tem que ser.
2: Mas a gente às vezes assim mais ou menos. Mas é melhor as coisas estarem mais ou menos do que menos ou mais.
1: Exatamente, isso é verdade.
2: E então, essas coisas em Portugal?
1: Foram boas e curtas.
2: Pedro, será que ainda resta algumas garrafas de Alvarinho para lá, não?
1: De Alvarinho, vinho verde, vinho tinto, maduro e cerveja também ainda ficou lá muita.
2: Ainda ficou lá muito, mas já não ficou toda, não foi?
1: E água ainda mais.
2: E água não nem por isso, senão não havia tantos incêndios.
1: Pois, é preciso para isso, é por isso que a gente nem bebe água.
2: É para economizar a água, bebe-se o vinho, não é?
1: Claro.
2: Mas agora é preciso cuidado. Uma pessoa a vinimar pode morrer num instante.
1: Isso também para morrer basta estar vivo, não é?
2: Claro. Basta esquecer-se de acordar, não é?
1: Exatamente.
2: Não, mas não, estou a ver que não ouviram a notícia.
1: Não ouvi.
2: A pessoa
1: não.
2: Que andava a vinimar levou uma espetadela de um mosco, quer dizer, uma abelha, e morreu no sítio, lá em Portugal.
1: Ah, pois, isso pode acontecer também, não é?
2: É que a gente diz que para emigrar ou para viajar que é preciso um visa ou coisa assim e tal. Mas veio bem uma abelha asiática, mas é uma abelha asiática, o homem levou uma picadela, morreu logo. Mas aquela não veio veio da Ásia sem passaporte, meu caramba, olha, veio matar o homem.
1: É, coitado. É assim a vida, Sr. José.
2: Olha, uma coisa, isto. Eu não sei o que pedir, apenas para saudar todos quando se escutam, não é? Se podia lançar para aí, isto é, a nível do. Vira o disco que toca mesmo, não é? Neste momento está assim, vira o disco que toca mesmo. Mas o tema era os filhos.
1: Sim, senhora.
2: Está a perceber qual é?
1: Estou, sim, senhora.
2: Não está. Eu queria os. Eu pretendia, perdão, eram os filhos da nação.
1: Da nação, sim senhora. Eu passo.
2: Atenção,
1: então.
2: Para não dizer que é só para o Porto, não, eram os filhos da nação.
1: Agora, nem adianta dizer que é só para o Porto, basta olhar para cima, não é, Sr. José?
2: Eu não olho para cima, eu olho para baixo, que eu estou lá em cima. Não, eu não quero que esteja um problema com o pescoço, que apanhar algum torcicolo, não é? Estou a ver que o meu amigo Pedro não percebeu. Aquela do vídeo diz que tocou mesmo.
1: Percebi.
2: Ah, bom, está bem. Então está tudo bem. Não, eu estava a perguntar se ainda restou algum alvarinho por lá, pá, porque eu daqui por 15 dias, nem tanto, pá, Deus está por lá, não é?
1: Ah, então, de toda a maneira, o que acabou, mas agora, este mês já tem lá outro, já tem um novo lá, prontinho a servir também.
2: Ainda sou capaz de provar o vinho doce.
1: Está bem, Sr. José, faz você muito bem.
2: Olha, tudo bom e os filhos da nação, não é?
1: Sim, senhora, Sr. José. Já passo aqui pelo cartão, está bem?
2: Felicidades a todos, adeus.
1: Deus, bom domingo, um abraço, até à próxima.
2: Obrigado,
1: Deus. Continuamos. 9 horas e 37 minutos e continuamos aqui com mais música e vamos ouvir aqui os Santa Maria. Lágrimas de amor.

E foi assim este lindo tema de Santa Maria e Lágrimas de Amor. E continuamos e vamos aqui ao Facebook dar o bom dia ao Arthur Nogueira, que diz bom dia Pedro e bom domingo para todos vocês e para quem escuta. E o Manuel Álvaro diz bom dia Sr. Pedro, neste momento estou em Lisboa, passo um bom dia e peço um disco pedido para a minha esposa Prazeres e para a minha cunhada Conceição. Obrigadinho e passo um bom dia. Ah, e a música que eu queria era O disco é a mãe. Sim, senhora. Vou pôr aqui uma música da mãe. Então, daqui a pouco, Sr. Álvaro, está bem? Boa estadia aí por Lisboa. E damos um bom dia ao José Carneiro também, com votos de um bom domingo. E agora vamos ficar aqui com a voz dos Dama e Buba Espinho. Casa.

Continuamos quando são 9 horas e 45 minutos e o 056153-3695 está aqui à vossa espera. Helena Correia e José Malhoa.

0: vamos a mais um ouvinte. Olá, bom dia.
1: Bom dia, o senhor Pedro, o senhor Alba, que está aqui em Lisboa. Olha, eu pedi-lhe um disco há bocado.
0: Sim.
1: Quando eu puder, pode passar, porque a minha cunhada vai a balar, tem que ir para a igreja. E queria que ela ouvisse o disco, é a mãe, uma coisinha assim bonita também.
0: Sim, senhora, senhor Álvaro. Já vou passar daqui a pouco, então, está bem?
1: Obrigadinho.
0: Obrigado, adeus. Bom dia, um abraço.
1: Bom dia.
0: Obrigado.
1: Igualmente.
0: Adeus. Tchau.

Jorge Ferreira e o amor de pai e mãe. E vamos aqui ao Facebook. Dá uma mensagem do de Oliveira que diz: Bom dia, Pedro. Hoje é mais um ano de casamento dos meus pai, do meu pai e da minha mãe. Pode meter uma boa canção. Obrigado e bom domingo a todos. Sim, senhora. Já passa aqui uma música, então, daqui a pouco. E outra mensagem da Margarida Maria Dias Diniz que diz: Olá, Pedro. Bom dia e bom domingo. Põe aí uma música para meu prazer pessoal. À tua escolha. Obrigada. Beijinhos. Bom domingo, então, Sra. Margarida. E a Martin DS que diz: hoje, olá, hoje, dia de passear por São Ferreol em família. Queria uma música da Mónica Sintra à sua escolha para a minha família, vocês e família e todos os ouvintes. Bom domingo, obrigada. Sim, Sra. Martin, bom passeio, bom dia em família também. E agora ficamos aqui com a voz de Marisa e Maria Lisboa.

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1: E mais um ouvinte. Olá, bom dia.
2: Bom dia, Sr. Pedro.
1: Bom dia, Lenda
2: da Selva.
1: Como está?
2: E você?
1: Eu estou sempre igual.
2: Bom, vai estar sempre aí nos sítios.
1: Exato, e no mês.
2: Está bem. Você trouxe-nos o sol esta manhã, está sozinho.
1: Ah, já tem vindo outros dias também.
2: Ui, mas hoje é especial, hoje é domingo.
1: Ah, pois é.
2: E o domingo não é igual a como da semana.
1: Pois claro.
2: E vá lá. Hoje é melhor.
1: É assim, senhora. Pronto, se você
2: sabe
1: o diz.
2: Sabe porquê?
1: É.
2: Sabe porquê?
1: Diga lá.
2: Porque você está hoje com você.
1: Ah, sim, senhora. Obrigado.
2: Ah, então. É. Hoje é muito melhor. Se é que o domingo é muito melhor. É melhor que o dia da semana. Vá lá.
1: Muito bem, muito bem.
2: Espero que você passe uma boa semana.
1: Obrigado.
2: Com toda a gente. Que dizer bom dia aos nossos portugueses também. E também queria dizer bom dia à minha família. A todos e a meus amigos. E queria mandar uma canção, se fizer favor. Hoje queria José Malhoa, se fizer favor.
1: Sim, senhora.
2: Olha, que é para estar sempre a pedir o mesmo. Está bem?
1: Está bem, senhora Lenda da Silva. Já passa daqui a pouco, está bem?
2: Está bem, quando você puder, passe um bom domingo e uma boa semana e até domingo, se Deus quiser, está bem?
1: Até domingo, boa semana, adeus.
2: Boa semana, Sr. Pedro, boa semana.
1: Deus, bom dia.
2: Deus, adeus, bom dia, bom dia.

foi assim este lindo fado na voz de Marisa. E 9 horas e 56 minutos, ainda há tempo para receber mais um ou dois ouvintes ao 056153-3695. Tony Carreira, quem me dera voltar atrás.

Tony Carreira, quem me dera voltar atrás. E continuamos, e 10 horas em ponto, e vamos então atender os pedidos destes ouvintes que ligaram nesta primeira hora. E vamos então começar aqui com o pedido do Sr. Álvaro, ele que pediu aqui uma música da mãe. E vamos ouvir aqui a voz do Marante com o tema Mãe.

Marante, o tema mãe. E continuamos e vamos atender agora o pedido da Maria Irene, ela que pediu aqui um Bira. E vamos ouvir aqui a voz do Cris Ribeiro e o Rio Lima, És Encanto.

E continuamos, e agora vamos atender aqui o pedido do Luís Oliveira, ele que pediu uma música de casamento para os seus pais, ou estiver de aniversário de casamento. E vamos ficar aqui com Maria do Carmo. Nasceu o vosso casamento.

não é esta música, não é esta música. Então vamos trocar, vamos passá-la daqui a bocado, que ela fugiu-me daqui. E vamos agora atender então o pedido do Sr. José Miranda, ele que pediu aqui os Quinta do Bill e os Filhos da Nação.

Quinta de Bill e os Filhos da Nação. E vamos aqui ao Facebook dar o bom dia ao Miguel Braga, com um abraço. E também ao Emanuel Fernandes, que diz: bom dia, meus amigos, bom domingo a todos os ouvintes. Então aqui a mensagem também do Emanuel Fernandes. E agora, continuando, e vamos agora sim ouvir a voz de Maria do Carmo com o tema Nasceu o Vosso Casamento, a pedido do Luís de Oliveira.

Maria do Carmo, nasceu o vosso casamento. E continuamos e vamos aqui ao Facebook rapidamente dar um bom dia e um bom domingo também aqui ao Belino Rocha, com um grande abraço. E agora vamos atender o pedido da senhora Linda da Silva, ela que pediu aqui uma boa música de José Malhoa e vamos ouvir Caipimba Nela.

Caipimbanela, aqui é o José Malhoa. E continuamos, e agora vamos atender o pedido da Martina DS. Ela que pediu uma música de Mónica Sintra. E vamos ouvir aqui o tema Mulher.

Mónica Sintra, mulher. E continuamos e atendemos agora ao pedido da senhora Margarida Diniz. Ela que deu aqui uma música à escolha. E vamos ficar com o novo tema de Sónia Flávia. Eu sou a tua tentação.

Só Flávia, e eu sou a tua tentação. E temos mais aqui uma mensagem da parte da Daniela Blenhar que diz: Bonjour Pedro, bom demais e semana a tous. J'aimerais une chanson de Miguelito, de concertina ou de Clementine, avec qui nous avons passé une excellente soirée à Delino. Sim, senhora Daniela, então olha, vamos ficar aqui com a voz do Miguelito da concertina e quem peixe procura.

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2: Miguelito da Concertina, e continuamos quando são 10 horas e 33 minutos e vamos abrir a linha telefónica de novo aos nossos ouvintes para poderem ligar aqui ao 056153-3695. E damos bom dia também aqui à Maria Carneiro, que manda aqui bom dia, bom domingo a todos. E vamos à música e vamos ficar aqui com João Claro.

0: E mais um ouvinte. Olá, bom dia.
1: Olá, bom dia.
0: Bom dia, Sr. Joaquim.
1: Como está?
0: Tudo bem.
1: Graças a Deus que andamos mais uma vez que pelas costas.
0: É verdade, tem que ser.
1: Calor, com este calor. Férias bem passadas? Férias passaram-se bem?
0: Passaram-se bem, obrigado. Neste momento andamos com a pela, andamos com a escada às costas para as vendimas, não é?
1: A escada para as vendimas, não. Isso é para as oliveiras. Para as colhas de azeitona.
0: Pronto. Bom, na minha terra ainda se usa a escada para
1: as vendimas?
0: Às vezes, sim.
1: É, pá,
0: elas estão altas.
1: As parreiras estão assim tão altas?
0: Estão, sim, senhora.
1: Ah, pois lá para cima é a moda de se fazer o vinho do Porto.
0: Não, é mais o vinho verde. O vinho do Porto é mais para o lado do...
1: Ah, pois o vinho verde. Douro. O vinho verde.
0: É. Então, Sr. Joaquim...
1: Então, uma vez que compro mais um ano de casado, já faz 51 anos que a minha mulher matura...
0: Verdade, é uma santa, é uma santa, não é?
1: É uma santa, porque não é santa toda assim, porque, bom, vamos a ver se vamos fazer mais uns anitos juntos.
0: Ou menos mais 50.
1: Tem que dizer que é lá, 50 já é um pouco mais. Depois já andamos aí a fazer mal aos outros.
0: Pois, claro.
1: E então, uma boa saúde para todos, os amigos também, para a família e para todo o pessoal que estiver à escuta. E como agora em Portugal tem que registrar as galinhas que põem, mete-se aquela música da Tuga, abriu as pernas, tens de registrar.
0: Sim, senhora.
1: Conhece?
0: Não, mas vou procurar.
1: Vais encontrar, isso é animado. Agora, sim, tem que registrar as galinhas podeiras, lá em Portugal também.
0: É, sim, senhora.
1: Olá, então bom dia e boa saúde e boa continuação.
0: Igualmente, Sr. Joaquim, um abraço e bom domingo. Amém. Boa
1: graças,
0: semana.
1: Obrigado.
0: Deus,
1: tchau,
0: Maria.
1: Tchau, tchau, bom dia.
0: E continuamos com música. E damos aqui bom dia ao Fernando Braga com votos de um bom domingo. E o telefone toca. Olá, bom dia.
2: Bom dia.
0: Bom dia.
2: Aqui fala o Fernando... Dos Minimes.
0: Sou Fernando dos Minimes. Estou, Fernando.
2: Está tudo bem, vós também?
0: Está tudo bem, obrigado.
2: Era para meter aí uma música especial para a Cristina de Santo Albán.
0: Sim.
2: Que passe um bom domingo. E vá lá, e para toda a gente que está a escutar, e para vós aí da rádio, e ponhas-me aí uma música que seja bonita ao vosso gosto.
0: Sim, senhora. Muito bem, eu passo aqui música bonita. Isso é o que eu mais tenho.
2: É verdade, é? Nós acordamos de manhã ao domingo bem dispostos a ouvir a música da vossa rádio. É sempre uma beleza, não é?
0: Exatamente. Obrigado então, Fernando.
2: Está tudo de bom para vocês.
0: Igualmente, bom domingo.
2: Um bom domingo para todos. Obrigado.
0: Bom dia. E continuamos.

E vamos aqui ao Facebook, uma mensagem da Rosa Silva que diz: Olá Pedro, bom dia, queria pedir uma música, se puder, Subir ao Monte, beijinhos e um bom domingo para vocês. Igualmente, um bom domingo, Rosa, e uma boa semana.

João Claro, e continuamos com mais música. E agora vamos ficar aqui com a voz de Marco Paulo, Lágrimas de Amor. Horas e 42 minutos e o 056153-3695 está aqui disponível. Ou então a página Facebook, a página de emissão Portugal no Coração, onde nós estamos em direto. E quem nos acompanha pode partilhar aí o nosso direto aí no Facebook,

0: Mais uma ventilinha. Olá, bom dia.
1: Muito bom dia. Como é que está o senhor? Tudo bem consigo?
0: Tudo bem, a senhora Maria.
1: A senhora Maria vai indo.
0: Tem que ser, não é?
1: Pode mudar, pode mudar.
0: Claro.
1: Vai lá. Olha, que eu estava com a senhora para chamar Rodrigo. Não sei, Lisboa não sei se francesa, está bem?
0: Sim, senhora.
1: Vai lá, lá. Muito bem.
0: Passo daqui a pouco, está bem?
1: Está muito bem.
0: Pronto, então, bom domingo, uma boa semana, senhora Maria. Um abraço.
1: Igualmente, beijo, tchau.
0: Deus.
1: Tchau.

E continuamos com mais música e ficamos com a voz de Nádia e Sameiro, Subi ao Monte. E o 05-6153-3695 está aqui à vossa espera. Temos aqui uma mensagem no Facebook da parte da Maria Cristina da Silva Reis que diz: bom dia a todos, parabéns ao meu tio Joaquim de Oliveira e à minha tia Rosa, muita saúde e anos de vida juntos, beijinhos para toda a minha família, amigos e um especial abraço para uma pessoa muito querida. É aqui então a mensagem da Maria Cristina da Silva Reis.

Nada isso, Ameiro. E continuamos com mais música. E agora vamos ouvir aqui um fadinho na voz de Amália Rodrigues. Lisboa, não sejas francesa.

E foi assim a voz de Jorge Amado e o tema Vibração. 10 horas e 58 minutos e estamos no final desta segunda hora da emissão Portugal no Coração aqui da Rádio Canal Sud. A emissão esta que está no ar todos os domingos das 9 até o meio-dia. E vocês podem continuar a ligar aqui ao 056153-3695 e fazerem aqui as vossas dedicatórias em direto. E vamos ao Facebook, a página Facebook Emissão Portugal no Coração, dar o bom dia ao Paulo Braga, que diz bom dia Pedro e bom domingo para todos. Um bom domingo, Paulo, um abraço. E agora vamos ouvir aqui o explorador Tuga. Abriu as pernas, tem de resistir.

É verdade, agora há que registar os ovos que saem da galinha, não é? Mas pronto, é assim a vida e avança o mundo. E vamos continuar quando são 11 horas e 2 minutos. E o 056153-3695 está aqui de novo à vossa disposição. David Garcia. Por que foste embora?

David Garcia, e continuamos e vamos à música, né? Que estamos aqui é para ouvir a música e vamos ouvir aqui a voz de Chiquita e Vai o Balde d'Água Fria.

E continuamos, 11 horas e 10 minutos. E o 0561-533695 está aqui à vossa espera. Ou então vocês podem me mandar uma mensagem aí no direto da página Facebook, a página Emissão Portugal no Coração, no Canal Sud. E continuamos com Amigos de Sobreposta. Eu estou no meio.

0: E vamos atender este ouvinte. Olá, bom dia. Então sim, bom dia. Olá, bom dia.
1: Bom dia,
0: Bom dia.
1: senhor Pedro.
0: Então, Madame da Fonseca.
1: É Madame da Fonseca, Elvira.
0: É assim, senhora. Então, está tudo bem?
1: Está tudo bem, mais ou menos. Vai-se andando.
0: Vamos.
1: Olha, eu queria pedir um disco, se for possível, ainda procurar, que sei que tem lá. Era para dedicar um disco a poucas, duas ou três amigas. A senhora Maria de Santalvão, ela disse-me que já há muito tempo não telefone, que já andava pensava que estava zangada com ela. É para dizer que não ando zangada com ninguém. É para dedicar um disco a ela, à senhora Elisa de Santorense, à senhora Maria Feliz, à Fernanda de Fonsegrida, bom. E depois a todas as amigas e pessoas que me conhecem, era para, se for possível, ainda procurar o disco Amigas para Sempre.
0: Sim, senhora. Eu vou tentar aí procurar a música, tá bem?
1: Já aí passou. Todos os anos passava aí uma vez por ano, passava aí, que era o seu irmão que veio de fora. Ele é que me dizia, vou-lhe passar Amigas para Sempre, vá lá. Para todas as amigas que conhecem, para ele dizer que não estou mal com ninguém, não ando mal com ninguém, em toda a França nem em Portugal, vá lá. E é para dedicar, que quero dedicar às pessoas que conhecem, Amigas para Sempre.
0: Sim, senhora, eu vou então procurar aqui essa música, tá bem?
1: Está bem, muito obrigada. E vocês passaram boas férias?
0: Correu tudo bem, obrigadinho.
1: Não tinha muito calor?
0: Ah, tinha calor e no final fez chuva para refrescar, para vir embora.
1: Ah, também choveu?
0: Foi, sim, senhora.
1: Então aqui não houve chuva nenhuma.
0: Pois.
1: Aqui só foi calor, calor.
0: É assim a vida.
1: É assim a vida. Agora já está a ficar um bocadinho melhor.
0: É verdade, é verdade.
1: Vá lá. Vá lá. Agora se faz favor, se puder ser, ponha-me lá se não me tiver hoje, que estou para outro dia. Mas gostava de ouvir este disco e que as pessoas vejam que é que não estou de mal com ninguém, que também se cuida do telefonar, que tenho os filhos, os netos. Bom, mas eu não estou de mal com ninguém, ponha-me lá este disco, amigas, para sempre, a todas as pessoas que me conhecem.
0: Sim, senhora,
1: Pronto.
0: senhora Elvira.
1: Até lá, muito bom dia e muito obrigada por tudo.
0: De nada, bom domingo e uma boa semana, está bem?
1: E,
0: Saúde.
1: igualmente.
0: Deus, bom dia então.
1: Bom dia.
0: Deus. E o 05 615-3-3695 está aqui de novo disponível. Aí à vossa espera. Rosinha, está encravado, meu amor.

Sónia Mara e Carlos César e amigos para sempre. E continuamos com mais música e vamos ficar aqui com quem? Com o grupo folclórico Vila Rosa de Tolosa e os Namorados.

Continuamos e vamos aqui ao Facebook ler a mensagem da Raquel Vilar e do Miguel Silva, que diz: Bom dia, quero dedicar uma música de parabéns para a minha prima Bruna Gomes, que completa mais um ano de vida. Espero que tenha um dia especial cheio de amor e saúde. Beijinhos, beijos de nós os cinco. É então aqui a mensagem da Raquel Silva. E então vamos então passar a música de parabéns aqui e vamos ficar com o José Reza. Parabéns pelo teu aniversário.

E foi assim, José Reza, e o parabéns pelo teu aniversário. E continuamos, e agora vamos ler outra mensagem da Emília Barbosa, que diz: bom dia e um bom domingo a todos. Podia pôr a música Botafogo no Terreiro, obrigada. Sim, senhora Emília, já vou pôr aqui daqui a pouco, está bem? Agora vamos aqui a ouvir as Sete Saias. Tu és José que fumas.

E vamos aqui ao Facebook dar bom dia à Lourdes Araújo, também que manda um bom dia, bom domingo, e a Maria Carneiro que diz: Olá Pedro, bom dia, manda uma linda música para toda a gente. Sim senhora, e vai já sair daqui uma que é: vamos até ao Alentejo, ao ouvir os amantes do Alentejo. Isto é bonito, é.

E continuamos, e são 11 horas e 49 minutos, e vocês ainda podem ligar aqui ao 056153-3695 e fazerem aqui a vossa dedicatória. Estamos quase na reta final, mas ainda dá tempo para atender mais um ou dois ouvintes. E agora vamos ficar aqui com os amigos da Sobreposta, Botafogo no Terreiro.

E chegamos ao fim da emissão de hoje. Emissão Portugal no Coração neste domingo 13 de setembro. Os meus dias

Vamos dar então por terminada esta emissão de hoje e desejando a todos um bom apetite. Estamos quase no meio-dia, não é? Um bom apetite para todos, um bom resto de domingo. E marcamos encontro então no próximo domingo, das 9 até ao meio-dia, com a emissão Portugal no Coração. Um obrigado a todos que estiveram desse lado através dos 92.2 e também a quem nos acompanhou através do direto da página Emissão Portugal no Coração do Facebook. Um abraço para todos, obrigado pela vossa companhia e então fica aqui um abraço e assim me despeço. Até domingo, meus amigos. Um grande abraço e uma boa semana de trabalho. Um grande abraço e vamos nos despedir com a voz de Dino Meira e saudades, saudades.

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